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Eu sinto sua presença como um imã que vai na distância imensa. Quando pensa, uma lágrima se inclina ao precipício e despenca.